0: e Simone Mendes.
1: Esqueça tudo, pagode de qualidade.
0: Que coisa linda, hein?
2: 9-4.

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0: Ça continue. Avião das nove.
1: E Arthur, hein?
0: Oh, oh, oh.
1: Você já comprou? Já pagou?

0: 9:18.
1: Posso matar a saudade? 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

0: Obrigado, gente.
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0: 10 e 13.
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2: É ruim demais te chamar de amigo pelo amor, né?

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0: 10h55. 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
1: A boca que não tá preparada, ela arreia, viu?
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0: Valeu! Matheus e Cauã.
1: Cara, que moda boa, sensacional.
2: 11 e 2.

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2: O Alê Salvador.
3: Safadão, Zé Neto e Cristiano, acústico.
4: Opa!
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225. Simone Mendes!

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3: Oi, gente, aqui quem fala é o Fernando.
4: E aqui é o Sorocaba.
3: Felicidades aí pra todos, tá?
5: É que o meu coração...

0: Gente, minha felicidade é sentar. Ó. Oh. Não sou eu, vocês.
1: 11:39.
2: Alô, Cuiabá!

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0: 11:45.
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0: Meia-noite, 35.
1: Oh!

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2: Por que não dizer, né, Belmonte e Amaraí, conhecido como os cancioneiros do Brasil. E apaixonados, né, porque sempre apaixonado.
3: E lá na paineira está escrito, né, ainda está escrito ainda, o nome dela lá na gruta, Três Maria.
2: Faz, mano. Vamos lá.

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0: Matuto.
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3: A Universidade Estadual do Tocantins tornou público o relatório de mapeamento institucional das ações voltadas às mulheres, referente ao ano de 2025. Documento que evidencia as iniciativas desenvolvidas pela Unitins em prol da equidade de gênero, valorização e fortalecimento das mulheres no ambiente acadêmico e social. Como resultado desse trabalho, a Unitins foi reconhecida com o selo Instituição Amiga da Mulher, categoria Ouro, destacando o compromisso institucional com políticas e práticas voltadas à promoção dos direitos das mulheres. Ao longo de 2025, a Unitins estruturou suas ações em 16 projetos institucionais que contemplaram 38 ações vinculadas, além de 8 ações independentes, totalizando 46 iniciativas executadas. Essas ações foram organizadas em diferentes eixos temáticos, abrangendo áreas como liderança e protagonismo feminino, pesquisa, ciência e equidade de gênero, empreendedorismo feminino, saúde da mulher, direitos das mulheres e enfrentamento à violência, eventos institucionais e campanhas de valorização, comunicação e sensibilização.
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0: 8h31.
1: É, tem coisas que a gente promete, mas não cumpre, né, gente?

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1: Oito e trinta e seis.

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2: Essa é aquela indireta, que é mais direta, né? Parece que cê fez bom uso aí do tempo que pediu. Saiu.

0: Resolve não, hein? Pode ir rodando de cidade em cidade.
1: Beija outra metade, quem sabe resolve.
2: Oito e cinquenta e cinco.

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2: O programa Memória Institucional da Universidade Estadual do Tocantins reuniu diretores dos campus da Unitins, coordenadores de cursos, representantes da Universidade Aberta do Brasil e do programa Tô Graduado para debater iniciativas voltadas à preservação e valorização da memória institucional da universidade. Foram apresentadas propostas para estimular o desenvolvimento de ações e projetos nos campos e polos da Unitins que contribuam para o resgate, a organização e a preservação da trajetória da Unitins em diferentes territórios do Estado. O programa Memória Institucional é uma iniciativa voltada ao resgate, organização e difusão da história da Unitins, buscando preservar documentos, registros, relatos e demais elementos que compõem a trajetória da instituição desde sua criação, fortalecendo sua identidade e contribuindo para a construção da memória universitária do Tocantins.
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0: 2h24.
1: João Neto Frederico, Mariana Fagundes.
2: É, ó, Simona! Toca aquela porque meu coração tá machucado, mano.
1: O nosso, né?
2: O nosso.
1: Vamos cantar então pra melhorar?
2: Agora.

0: Caramba!
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0: Tiago Vitoruga, beleza?
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0: 2h51.
1: Tarcísio do Acordeon.
2: Ô, parceiro Henrique Freitas. Mais uma, viu?
1: Apaixonando os corações.

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Justamente pensando assim, falando de flores em nossas vidas, falando de momento especial como esse que a gente está vivendo aqui. É por isso que eu brigo sempre, eu sempre digo, o bem mais precioso que a gente tem é a nossa vida. O maior presente que Deus nos deu, a nossa vida. Portanto, viva a sua vida. 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

0: Valeu, palmas!
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0: Cleiton e Romário!
1: Cleiton e Romário!
2: 13h24.
3: Vixe, perfeito!
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0: 13h31.
1: Bruno Marrone e Diego Vitor Hugo.

0: agora é com vocês, Bruno e Marrone.
1: Linda, mano.
2: Primeiramente, guardo suas armas.

0: Obrigado, Diego. Vitor Hugo.
1: Obrigado, Bruno Marrone, por aceitar o convite e cantar essa moda linda com a gente.
2: Alô, menino. Sucesso pra vocês.
1: Ô, moçada.
3: Obrigado a vocês, viu?
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0: 13h38.
1: Oi, Baldi!
2: Sabe quando a gente termina um relacionamento e sente um alívio? 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
1: E o quê?
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2: Figurinha! É assim.

0: MC Bruninho!
1: Valeu, Bruninho!
2: Aê,
1: muito
2: galera!
1: Sucesso, viu? Obrigado pelo carinho. Obrigado por participar desse momento tão especial na nossa carreira.
2: É,
1: tamo junto.
0: Fenômeno.
1: Muito sucesso! Salva de palmas pra Bruninho!
3: Valeu, pai! 13h44.

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0: Obrigado.
1: Valeu.
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0: Arthur Henrique!
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3: A Secretaria Estadual da Educação abriu o processo de seleção para a função pública de diretor de unidade escolar da Rede Estadual de Ensino. E a iniciativa é realizada em parceria com a Universidade Estadual do Tocantins. A designação para a função terá validade de 3 anos, podendo haver uma recondução mediante aprovação em novo processo seletivo. As inscrições são gratuitas e deverão ser realizadas exclusivamente pela internet, no portal da Unitins, no link da www.unitins.br/concursos. Cada candidato poderá escolher apenas uma escola no momento da inscrição. As avaliações ocorrerão nos municípios de Araguaína, Araguatins, Arraias, Colinas, Dianópolis, Guaraí, Gurupi, Miracema, Palmas, Paraíso, Pedro Afonso, Porto Nacional e Tocantinópolis.
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0: A rainha,
1: Marília Mendonça.
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1: Vambora cantar nossa marca evidente agora com aquela energia.

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0: Aplausos pra João Bosco e Vinícius.
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0: 4h52.
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2: A Universidade Estadual do Tocantins tornou público o relatório de mapeamento institucional das ações voltadas às mulheres, referente ao ano de 2025. Documento que evidencia as iniciativas desenvolvidas pela Unitins em prol da equidade de gênero, valorização e fortalecimento das mulheres no ambiente acadêmico e social. Como resultado desse trabalho, a Unitins foi reconhecida com o selo Instituição Amiga da Mulher, categoria Ouro, destacando o compromisso institucional com políticas e práticas voltadas à promoção dos direitos das mulheres. Ao longo de 2025, a Unitins estruturou suas ações em 16 projetos institucionais que contemplaram 38 ações vinculadas, além de 8 ações independentes, totalizando 46 iniciativas executadas. Essas ações foram organizadas em diferentes eixos temáticos, abrangendo áreas como liderança e protagonismo feminino, pesquisa, ciência e equidade de gênero, empreendedorismo feminino, saúde da mulher, direitos das mulheres e enfrentamento à violência, eventos institucionais e campanhas de valorização, comunicação e sensibilização.
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0: 6 e 1.
1: Queria cantar uma canção especial, ou seja, algumas canções especiais aqui, um pupurri, uma seleção para vocês. Queria começar com uma canção composta pelo saudoso João Paulo, com o querido Rick, da dupla Rick Ren. Eles conseguiram juntar alguns pertences na letra dessa música, que relatam a nossa história, a história de muita gente que viveu no campo, na roça, enfim, tem saudade da terra. Conseguimos juntar esses pertences e colocar dentro de um baú. E a música ficou simplesmente maravilhosa. Eles fizeram essa canção numa madrugada. Me recordo como se fosse hoje. Mas ela não teria razão de ser se não fosse com uma segunda voz aqui comigo.

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1: Esse é o hit, todo mundo sabe cantar, hein? Senhoras e senhores, Chitãozinho e Xororó.

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2: O programa Memória Institucional da Universidade Estadual do Tocantins reuniu diretores dos campus da Unitins, coordenadores de cursos, representantes da Universidade Aberta do Brasil e do programa Tô Graduado para debater iniciativas voltadas à preservação e valorização da memória institucional da universidade. Foram apresentadas propostas para estimular o desenvolvimento de ações e projetos nos campos e polos da Unitins que contribuam para o resgate, a organização e a preservação da trajetória da Unitins em diferentes territórios do Estado. O programa Memória Institucional é uma iniciativa voltada ao resgate, organização e difusão da história da Unitins, buscando preservar documentos, registros, relatos e demais elementos que compõem a trajetória da instituição desde sua criação, fortalecendo sua identidade e contribuindo para a construção da memória universitária do Tocantins.
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0: 9 horas.
1: Para de postar as coisas pra me convencer que você tá bem, viu?